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2: 9:59.
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2: 10:54.
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1: 11:22. 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
2: Você sabia que o solo de guitarra no meio do hit Beat It, do disco Thriller, do cantor Michael Jackson, veio como cortesia do consagrado guitarrista da banda Van Halen, Ed Van Halen? Pois é, Thriller de Michael Jackson.

Aproveito também para falar de outra canção desse mesmo disco Thriller, chamada Billie Jean. Billie Jean foi promovida com um videoclipe que quebrou as barreiras raciais da MTV, como o primeiro vídeo de um artista negro a ser exibido pelo canal. Ela é frequentemente citada como uma das canções mais revolucionárias da história e é considerada

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1: Meia-noite.
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1: Meia-noite 33.
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0: 12.1.
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0: 11:31.
1: Estamos de volta. Jazz Masters no ar.

edições passeando pela programação. Adri Block e Paul Parsons sampleiam e nos trazem um sonsaço, né, do Raw Silk de 82. Raw Silk foi uma banda americana de Nova York, né?

banda. E o Paul Parsons, né? É como produtor também mundial aí na dance há mais de 30 anos. Vamos ouvir os dois e esse trabalho que eles nos trazem aqui. Adri Block e Paul Parsons.

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0: Sou 3 horas.
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0: 31.
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0: 4:32.
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1: 5:33.
2: Estamos de volta, Jazz Masters no ar, sempre aqui ao meu lado o nosso querido DJ Aramar, editando, remixando as músicas para as nossas edições diárias que a gente

Playon, que nos trazem um sonsaço, né, do Raw Silk de 82. Raw Silk foi uma banda americana de Nova York, né? Trazia muito aí dance, boogie, R&B e o Block, o Adri Block, é da dupla Block and Crown, DJ, produtor da Holanda, e o Paul Parsons, né? É como produtor também mundial aí na dance há mais de 30 anos. Vamos ouvir os dois e esse trabalho que eles nos trazem aqui. Adri Block e Paul Parsons.

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1: 6:03.
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1: 6:32.
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1: 6:58. 107 FM, sua música, seu estilo, apoio cultural.
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6: Acolhemos também com bom dia os nossos amigos radio-ouvintes que nos acompanham pela Rádio Educadora. É Deus quem nos convida para este encontro, Ele mesmo quem nos acolhe. Diante do altar do Senhor apresentemos as nossas intenções e os nossos agradecimentos para esta Santa Missa. Aniversariantes dizimistas da semana de 30 de maio a 5 de junho. Edna Maria Alves Faustino, Silva Maia, Eustáquio Vieira Santos, Marcilei das Graças de Carvalho, Wellington Rosa de Souza, Ronaldo de Oliveira. Aniversariante do Clube de Amigos da Rádio Educadora, Eva Carolina da Mota, Ignaci Santos Rangel, Ivete Conceição Rodrigues, Maria Paulina Ferreira e Ronaldo de Oliveira, novamente aqui. Também aniversariando, membro aqui da nossa equipe de leitores, Maria Clara Ribeiro Barbosa. Veio para celebrar conosco 24 anos de matrimônio, Júlia e Luciano. Rezamos também pela recuperação da saúde de Antônio Pereira Filho, José Pedro da Silva, Sebastião Anselmo, Pedro Paulo Mansur Pagano Sampaio, José Luiz Mol. Falecidos de nossa comunidade, Divino Pagano Júnior, Maria da Penha dos Santos, Maria das Dores Martins, Sebastião Lúcio dos Santos. Santíssima Trindade, solenidade. Rezamos também hoje o segundo dia do tríduo da festa da diocese. Celebramos hoje a Santíssima Trindade de Deus que se revela Pai, Filho e Espírito Santo. Embora trino, se revela uno, dando continuidade ao tríduo em preparação para a festa dos 61 anos da caminhada pastoral e evangelizadora de nossa igreja particular de Itabira, Coronel Fabriciano. Hoje somos convidados a contemplar a igreja como povo de Deus reunido na comunhão. A palavra nos recorda que a primeira comunidade cristã vivia unida, partilhando a vida, a fé e os bens. Também nós, o corpo de Cristo, somos chamados a crescer na unidade, superando divisões e fortalecendo os laços de fraternidade. Que esta celebração eucarística nos ajude a viver mais intensamente a comunhão trinitária de Deus, tornando nossas comunidades sinais do seu amor. Iniciemos cantando.

0: Em nome do Pai, do Filho e do Espírito Santo.
1: Amém.
0: A graça de nosso Senhor Jesus Cristo, o amor do Pai e a comunhão do Espírito Santo esteja convosco.
1: Bendito seja Deus que nos reuniu no amor de Cristo.
0: Que bom nessa manhã nós estarmos juntos respondendo ao convite do Pai que nos chama a essa experiência de amor através da Santa Missa. Nós também nos colocamos em comunhão com todos que pela rede educadora de comunicação se fazem presentes nessa Santa Missa pelas ondas das nossas rádios. Como família, povo de Deus, comunidade de amor, nós nos colocamos diante da sua misericórdia. De coração contrito e humilhado, reconhecendo os nossos pecados, cantando, peçamos perdão.

0: Deus Todo-Poderoso, tenha compaixão de nós. Perdoe os nossos pecados e nos conduza à vida eterna.
1: Amém.

0: Oremos. Deus nosso Pai, enviando ao mundo a palavra da verdade e o Espírito Santificador, restabelecestes o vosso admirável mistério. Concedei-nos na profissão da verdadeira fé reconhecer a glória da Trindade e adorar a unidade na sua onipotência. Por nosso Senhor Jesus Cristo, vosso Filho, que é Deus, e convosco vive e reina na unidade do Espírito Santo, por todos os séculos dos séculos.
1: Amém.

0: Leitura do livro do Êxodo. Naqueles dias, Moisés levantou-se quando ainda era noite e subiu ao monte Sinai, como o Senhor lhe havia mandado, levando consigo as duas tábuas de pedra. O Senhor desceu na nuvem e permaneceu com Moisés, e este invocou o nome do Senhor. Enquanto o Senhor passava diante dele, Moisés gritou: Senhor, Senhor, Deus misericordioso e clemente, paciente, rico em bondade e fiel. Imediatamente Moisés curvou-se até o chão e, prostrado por terra, disse: Senhor, se é verdade que gozo do teu favor, peço-te, caminha conosco. Embora este seja um povo de cabeça dura, perdoa nossas culpas e nossos pecados e acolhe-nos como propriedade tua. Palavra do Senhor.
1: Graças a Deus.

0: Leitura da segunda carta de São Paulo aos Coríntios. Irmãos, alegrai-vos, trabalhai no vosso aperfeiçoamento, encorajai-vos, cultivai a concórdia, vivei em paz, e o Deus do amor e da paz estará convosco. Saudai-vos uns aos outros com o beijo santo. Todos os santos vos saúdam. A graça do Senhor Jesus Cristo, o amor de Deus e a comunhão do Espírito Santo estejam com todos vós. Palavra do Senhor.
1: Graças a Deus.

0: O Senhor esteja convosco.
1: Ele está no meio de nós.
0: Proclamação do Evangelho de Jesus Cristo segundo João.
1: Glória a vós, Senhor.
0: Deus amou tanto o mundo que deu o seu Filho unigênito para que não morra todo que nele crer, mas tenha a vida eterna. De fato, Deus não enviou o seu Filho ao mundo para condenar o mundo, mas para que o mundo seja salvo por ele. Quem nele crê não é condenado, mas quem não crê já está condenado, porque não acreditou no nome do Filho unigênito. Palavra da salvação.
1: Glória a vós, Senhor.
0: A igreja hoje nos convida a celebrar a festa da Santíssima Trindade. Ao longo da história, Deus vem ao encontro do seu povo, vem ao nosso encontro. E ao se encontrar conosco, ele se revela, ele mostra o seu rosto. E esse rosto é comunidade, esse rosto é comunhão, esse rosto é amor. Nós aprendemos, e assim Deus nos fez conhecer, que ele é um único Deus, mas se revela em três pessoas, não três deuses, um Deus só, mas se comunica de formas diferentes, três pessoas distintas que se relacionam. E conhecer de Deus, apesar que Deus é muito maior do que a gente dá conta de aprender, de assimilar, de compreender, mas nós aprendendo um pouco do que conseguimos sobre Deus, a gente também aprende a dizer de nós mesmos. Nós somos feitos imagem e semelhança de Deus. Então, tudo que se diz de Deus, se diz um pouco de nós também. E hoje, ao perceber então que Deus é Trindade, é comunhão, é amor, nós aprendemos que nós também somos chamados a ser comunidade, amor, comunhão. Então, uma das realidades que a festa da Santíssima Trindade nos convida a assumir é esse ser comunitário que nós não podemos nos isentar de viver. Nós temos que ter esse cuidado de estar uns com os outros, mesmo com os mais difíceis, mesmo com aqueles que exigem mais do nosso amor e da nossa paciência. Nós não podemos deixar de viver com os outros. Se nós nos isolamos, se nós nos fechamos em nós mesmos, nós empobrecemos a nossa existência. E esse Deus que é três pessoas, ele se revela a nós e nos ajuda a perceber que na linguagem de Deus se encontra a linguagem do que buscamos ser, uma comunidade íntegra que se encontra e soma os seus dons, os seus carismas, as suas características para formar um único corpo que é a igreja. Nós aprendemos que Deus é um só. E Deus se revela pai, e a gente aprende, todos os homens que estão aqui têm possibilidade de ser pai, mas em primeiro lugar são pessoas. Para que se tornem pais é preciso que surja um filho. Então a gente vai percebendo que na comunicação da Santíssima Trindade não há uma hierarquia, Deus é maior do que o Filho, que é maior do que o Espírito Santo. Não, é um Deus só, não tem nada de mais nem menos, não. Um não é maior do que o outro, um não manda mais do que o outro. Só existe um pai porque tem um filho. E só existe um pai porque esse filho gera o filho. E como é que ele gera? No Espírito Santo. Toda essa comunicação, toda essa presença de Deus na história, toda essa interação de Deus conosco, vai nos revelando então que Deus é um só, mas que na comunicação ele vai se apresentando. Mas não há uma hierarquia onde Deus é mais do que o outro, ou o Filho é mais do que o Espírito Santo. É um único Deus. Tudo que nós falamos de Deus Pai, nós o dizemos também do Filho e do Espírito Santo. Não há mais nem menos. Então nosso Deus é único. Então a unidade faz parte da identidade do povo de Deus, porque o nosso Deus é único. Quem divide, quem confunde, quem desperta é o inimigo, é o divisor, é o demônio. Qual que é o papel do demônio? Dividir, confundir, dispersar, nos fazer perder. Deus nos congrega. A festa de hoje então é a festa da unidade. Conhecendo a imagem de Deus, nós conhecemos quem o somos. E é bonito perceber que para nos dizer dessa festa, a igreja recorre na primeira leitura a esta experiência do Êxodo, quando Moisés nos mostra já no Antigo Testamento uma realidade que muitos de nós às vezes não compreendemos. Ô padre, parece que Deus amor é só quando aparece Jesus, né? Porque no Antigo Testamento é um Deus que vinga, é um Deus que mata o inimigo, é um Deus que castiga. Olha a linguagem de Moisés com Deus na primeira leitura. Tu que é um Deus bom, compassivo, lento na vingança, ou seja, um Deus que sempre se comunicou para nós como um Deus amor, um Deus misericordioso, um Deus compreensivo, um Deus que não trai os seus filhos que somos nós. Deus, ele é imutável, ele é sempre amor, independente se a gente faz por merecer ou não, Deus continua sendo amor, é a identidade de Deus, ele o é. E nós somos chamados então a entrar nesse mistério num Deus que é amor e saber que quanto mais nós nos abrimos a viver o amor, nós vivemos Deus, e quanto mais vivemos Deus, nós vivemos aquilo que somos chamados a ser. Não ser um outro Deus na terra, mas deixar Deus agir através de nós. É esse o mistério que a festa de hoje nos revela. A gente veio construindo essa comunicação de Deus, principalmente nos últimos tempos, pela Páscoa. Nós descobrimos que esse Jesus que veio até nós, como o Evangelho nos fala hoje, ele não veio como o preço dos nossos pecados. A gente lê assim piedosamente e não precisamos deixar de fazê-lo. Mas Deus não é um vingativo que espera o preço do sangue e do sacrifício de pessoas para poder acalmar o seu coração irado. Deus é amor. O preço da cruz imposta sobre nosso Senhor Jesus Cristo é o preço dos homens. É o nosso coração endurecido que leva Jesus à morte. Não é Deus que queria a morte, Deus quer a vida, Deus quer a nossa vitória, Deus quer o nosso sucesso, Deus quer a nossa felicidade. Então é Deus que se revela no Filho e que nos prepara para receber o dom do Espírito Santo. E é na força do Espírito Santo que nós vamos compreendendo o que é essa comunicação de Deus. Então a festa de hoje não é para a gente poder ficar tentando fazer matemática para saber se quanto que 1 + 1 + 1 dá 3 e quanto que 3 dá 1. Não é isso, é mistério. Ô padre, mistério quer dizer que não explica. Não, mistério quer dizer que é uma verdade revelada, mas que ela é muito maior do que nossa, ela nos ultrapassa, ela vai para além da nossa compreensão. Então não é que Deus é um enigma a ser decifrado. Deus se dá a conhecer, Deus vem ao nosso encontro, Deus caminha conosco, mas nós não damos conta de compreender toda a extensão da comunicação de Deus. Quem é que nos facilita essa compreensão? O dom do próprio Deus, que é o Espírito Santo, que vem morar dentro de nós, que vem falar em nós, que vem nos animar na caminhada. Esse dom que nós fomos convidados domingo passado a renovar dentro de cada um de nós. Então, de forma muito sucinta e objetiva, hoje nós estamos celebrando o mistério da Santíssima Trindade, um Deus que nos ultrapassa, que é maior do que nós e que nos abraça no seu amor, um Deus que nos ensina que nós somos comunidade, comunhão, povo de Deus. Há tempos atrás, como foi doloroso para nós quando tivemos que passar por aquela pandemia e tivemos que aprender a rezar sozinho, cada um na sua casa. Foi suficiente? Foi, mas não foi o bastante, porque nós não somos para estar isolados, nós somos para ser comunidade, para nos dar as mãos. E nós brasileiros, mais do que nunca, nós gostamos de tocar uns nos outros, de nos abraçar, de nos confraternizar, de ter o churrasquinho no final de semana, de estar com as pessoas que a gente gosta, de passear juntos, né? Então é da natureza do ser humano. Então não nos isolemos, não nos fechemos, botemos-nos em comunhão com o outro e procuremos cada vez mais crescer, para que a nossa presença possa ser uma presença de qualidade na vida do outro, não quem nos adoece, não ser motivo de doença para o outro, mas ser motivo de edificação e de alegria. Louvado seja o nosso Senhor Jesus Cristo.
1: Seja louvado.
0: Então vamos professar nossa fé? Creio em Deus Pai Todo-Poderoso, Criador do céu e da terra, e em Jesus Cristo, seu único Filho, nosso Senhor,
1: que foi concebido pelo poder do Espírito Santo, nasceu da Virgem Maria, padeceu sob Pôncio Pilatos, foi crucificado, morto e sepultado, desceu à mansão dos mortos, ressuscitou no terceiro dia, subiu aos céus, está sentado à direita de Deus Pai Todo-Poderoso, donde há de vir a julgar os vivos e os mortos. Creio no Espírito Santo, na Santa Igreja Católica, na comunhão dos santos, na remissão dos pecados, na ressurreição da carne, na vida eterna. Amém.
0: Irmãos e irmãs, unidos como povo de Deus, elevemos ao Deus Trindade Santa as nossas humildes preces, suplicando: ouvi-nos, ó Pai, por vosso Filho no Espírito Santo.
2: Ouvi-nos, ó Pai, por vosso Filho no Espírito Santo. Deus Pai quis se revelar à humanidade, escolhendo para si um povo. Iluminai, Senhor, a vossa Igreja, para que viva a comunhão como sinal visível do vosso amor. Rezemos.
3: Ouvi-nos, ó Pai, por vosso Filho no Espírito Santo.
2: Deus Filho ordenou que a Igreja ensinasse e batizasse todos os povos. Conduzi, Senhor, nossas comunidades à unidade, superando divisões e fortalecendo a fraternidade. Rezemos.
3: Ouvi-nos, ó Pai, por vosso Filho no Espírito Santo.
2: Deus Espírito Santo socorre aqueles que o buscam como refúgio e fortaleza. Ajudai, Senhor, os que sofrem, para que encontrem no Paráclito o consolo em suas tribulações. Rezemos.
3: Ouvi-nos, ó Pai, por vosso Filho no Espírito Santo.
2: Deus, Pai de ternura, prometeu estar presente na vida familiar, base de todo o plano divino. Inspirai, Senhor, nossas famílias a serem espaços de comunhão, diálogo e fé. Rezemos.
3: Ouvi-nos, ó Pai, por vosso Filho no Espírito Santo.
0: Deus Pai, ouvi bondoso as nossas súplicas e concedei-nos o auxílio da vossa proteção. Por Cristo nosso Senhor.
2: Amém.

0: Oremos, irmãos e irmãs, para que este nosso sacrifício seja aceito por Deus Pai Todo-Poderoso.
1: Receba o Senhor por tuas mãos este sacrifício para a glória do seu nome, para o nosso bem e de toda a sua santa igreja.
0: Senhor nosso Deus, nós vos pedimos, santificai pela invocação do vosso nome esta nossa humilde oferenda e por meio dela tornai-nos uma dádiva perene para vós. Por Cristo nosso Senhor.
1: Amém.
0: O Senhor esteja convosco.
1: Ele está no meio de nós.
0: Corações ao alto.
1: Nosso coração está em Deus.
0: Demos graças ao Senhor nosso Deus.
1: É nosso dever e nossa salvação.
0: Na verdade é digno e justo, é nosso dever e salvação dar-vos graças sempre e em todo lugar, Senhor Pai Santo, Deus Eterno e Todo-Poderoso. Com vosso Filho unigênito e o Espírito Santo, sois um só Deus e um só Senhor. Não uma única pessoa, mas três pessoas num só Deus. Tudo que revelastes e nós cremos a respeito de vossa glória, atribuímos sem diferença ao Filho e ao Espírito Santo. Portanto, proclamando nossa fé em vossa verdadeira e eterna divindade, adoramos cada uma das pessoas na mesma natureza e igual majestade. Por isso vos louvam os anjos e os arcanjos, os querubins e os serafins, que não cessam de proclamar todos os dias, cantando a uma só voz.

0: Na verdade, vós sois santo, ó Deus do universo, e tudo o que criastes proclama o vosso louvor, porque por Jesus Cristo, vosso Filho e Senhor nosso, e pela força do Espírito Santo, dais vida e santidade a todas as coisas, e não cessai de reunir para vós um povo, que vos ofereça em toda parte, do nascer ao pôr do sol, um sacrifício perfeito. Por isso, ó Pai, nós vos suplicamos, santificai pelo Espírito Santo as oferendas que vos apresentamos para serem consagradas, a fim de que se tornem o corpo e o sangue de vosso Filho, nosso Senhor Jesus Cristo, que nos mandou celebrar este mistério.
1: Enviai o vosso Espírito Santo.
0: Na noite em que ia ser entregue, Jesus tomou o pão, pronunciou a bênção de ação de graças, partiu e o deu a seus discípulos, dizendo: tomai todos e comei, isto é o meu corpo que será entregue por vós. Do mesmo modo, no fim da ceia, ele tomou o cálice em suas mãos, pronunciou a bênção de ação de graças e o deu a seus discípulos, dizendo: tomai todos e bebei, este é o cálice do meu sangue, o sangue da nova e eterna aliança, que será derramado por vós e por todos para a remissão dos pecados. Fazei isto em memória de mim. Mistério da fé.
1: Anunciamos, Senhor, a vossa morte e proclamamos a vossa ressurreição. Vinde, Senhor Jesus.
0: Celebrando agora, ó Pai, o memorial da paixão redentora do vosso Filho, da sua gloriosa ressurreição e ascensão ao céu, e enquanto esperamos sua nova vinda, nós vos oferecemos em ação de graças este sacrifício vivo e santo.
1: Aceitai, ó Senhor, a nossa oferta.
0: Olhai com bondade a oblação da vossa igreja e reconhecei nela o sacrifício que nos reconcilia convosco. Concedei que, alimentando-nos com o corpo e sangue do vosso Filho, repletos do Espírito Santo, nos tornemos em Cristo um só corpo e um só Espírito.
1: O Espírito nos una num só corpo.
0: Que o mesmo Espírito faça de nós uma eterna oferenda, para alcançarmos a herança com os vossos eleitos, a Santíssima Virgem Maria, Mãe de Deus, São José, seu esposo, os santos apóstolos e gloriosos mártires, São Sebastião e todos os santos, que não cessam de interceder por nós na vossa presença.
1: Fazei de nós uma perfeita oferenda.
0: Nós vos suplicamos, Senhor, que este sacrifício da nossa reconciliação estenda a paz e a salvação ao mundo inteiro. Confirmai na fé e na caridade a vossa igreja que caminha neste mundo, com vosso servo o Papa Leão, com os bispos do mundo inteiro, os presbíteros e diáconos, os outros ministros e o povo por vós redimido. Atendei propício às preces dessa família que reunistes em vossa presença. Reconduzi a vós, Pai de misericórdia, todos os vossos filhos e filhas dispersos pelo mundo inteiro.
1: Lembrai-vos, ó Pai, da vossa igreja.
0: Acolhei com bondade no vosso reino os nossos irmãos e irmãs que partiram desta vida e todos os que morreram na vossa amizade. Unidos a eles, esperamos também nós saciar-nos eternamente da vossa glória, por Cristo Senhor nosso. Por ele dai ao mundo todo o bem e toda a graça. Por Cristo, com Cristo e em Cristo, a vós, Deus Pai Todo-Poderoso, na unidade do Espírito Santo, toda honra e toda glória, por todos os séculos dos séculos.

0: com amor e confiança, vamos rezar como o Senhor ensinou. Pai nosso que estás no céu,
1: santificado seja o vosso nome, venha a nós o vosso reino, seja feita a vossa vontade, assim na terra como no céu. O pão nosso de cada dia nos dai hoje, perdoai-nos as nossas ofensas, assim como nós perdoamos a quem nos tem ofendido, e não nos deixeis cair em tentação, mas livrai-nos do mal.
0: Livrai-nos de todos os males, ó Pai, dai-nos hoje a vossa paz. Ajudados pela vossa misericórdia, sejamos sempre livres do pecado, protegidos de todos os perigos, enquanto aguardamos a feliz esperança e a vinda do nosso Salvador, Jesus Cristo.
1: Vosso é o reino, o poder e a glória para sempre.
0: Senhor Jesus Cristo, dissestes aos vossos apóstolos: eu vos deixo a paz, eu vos dou a minha paz. Não olheis os nossos pecados, mas a fé que anima a vossa igreja. Dai-lhe, segundo vosso desejo, a paz e a unidade. Vós que sois Deus com o Pai e o Espírito Santo.
1: Amém.
0: A paz do Senhor esteja sempre convosco.
1: O amor de Cristo nos uniu.

0: porque sois filho, Deus enviou aos nossos corações o Espírito do seu Filho, que clama: Abá, ó Pai. Eis o Cordeiro de Deus que tira o pecado do mundo.
1: Senhor, eu não sou digno de que entreis em minha morada, mas dizei uma palavra e serei salvo.

0: Oremos.
1: Oremos.
0: Senhor nosso Deus, proclamando nossa fé na Trindade eterna e santa e na sua indivisível unidade, nós vos pedimos que a comunhão neste sacramento nos sirva para a salvação do corpo e da alma, por Cristo nosso Senhor.
2: Amém. Enviai, Senhor, muitos operários para a vossa messe. Avisos de nossa comunidade. Continuamos com a campanha do metro quadrado. Com muita alegria e gratidão, concluímos a etapa do telhado da nossa co-catedral, graças à generosidade e ao empenho de toda a comunidade. Porém, ainda temos parcelas em aberto e a continuidade da reconstrução. Contamos com sua colaboração mensal por meio do SOS Co-Catedral. Unidos na fé e na esperança, seguimos reconstruindo nossa igreja. A nossa paróquia de São Sebastião recebe doações de roupas e itens em boas condições de uso para a realização de bazar. Sua doação ajuda famílias, apoia as ações da paróquia e ainda contribui com o meio ambiente. Faça o bem e participe. Estamos nos preparando para a festa de Corpus Christi, dia 4 de junho, próxima quinta-feira. A partir das 7 horas da manhã, iniciaremos a confecção dos tapetes, que esse ano retorna lá para o trecho do, próximo da co-catedral. Para isso, contamos com a colaboração de todos. Quem puder trazer algo para partilharmos no café da manhã, agradecemos. Às 16 horas, lá na co-catedral, a nossa missa solene de Corpus Christi, seguida de procissão. Convidamos também para a festa dos 61 anos de criação da nossa Diocese de Itabira, Coronel Fabriciano, que será realizada no dia 14 de junho, na paróquia Nossa Senhora da Piedade, em Belo Oriente. Reserve sua passagem na secretaria da paróquia. Iniciamos os preparativos para o maior arraiá da região, o 22º arraiá do Bastião. Para que esta grande festa aconteça, contamos com a ajuda e colaboração de toda a comunidade. Você receberá da equipe da acolhida na saída um pedido de doação, que poderá ser devolvido nas próximas missas. Contamos com a sua participação e generosidade. E na saída aqui da Santa Missa, você pode passar na cantina, que hoje tem canjicão, queimadinho, bolo de cenoura com cobertura de chocolate, pastel de carne e de queijo.
0: Nesse dia da festa da Santíssima Trindade, nós queremos, como família, povo de Deus, celebrar o aniversário do casal que está completando 24 aninhos de matrimônio. Vocês puderem vir aqui na frente. Nós estamos celebrando essa missa em ação de graças.

0: Que bom, tem que celebrar, né? Essa comunhão. Queria que você partilhasse de forma bem simples, né? Assim, recordando essa história de 24 anos atrás, onde vocês se casaram, se quiser falar um pouquinho também como que se conheceram, com poucas palavras.
1: Estava combinado, não? Então, nós casamos aqui na Matriz, 10 anos de namoro, 24 anos de casamento, 34 anos de união, é isso. É isso, todo mundo sabe, né? É alegria, tristeza, superações, dificuldades e muita fé para a gente vivenciar isso no cotidiano, que é um cotidiano que às vezes é muito bom, às vezes nem tão bom, às vezes é ótimo, e eu acho que isso é a vida, né?
2: São 34 anos que, graças a Deus, é mais alegria do que tristeza, né? E sempre colocando Deus acima de tudo e pedindo saúde e união na família para ter mais 24 anos para frente. Deus quiser.
0: Então vamos renovar esse compromisso de 24 anos atrás, um ficando de frente para o outro, se dando as mãos. Aí você olha nos olhos dessa mulher que você conquistou há 34, né? E vamos renovar o que vocês se comprometeram diante de Deus há 24 anos atrás. Fala o seu nome.
3: Eu,
2: Luciano.
3: Te recebo,
2: Júlia.
3: Mais uma vez.
2: Te recebo, Júlia. Mais uma vez.
3: Com minha esposa. E prometo continuar fiel. Na alegria e na tristeza. Na saúde e na doença. Todos os dias de nossas vidas.
1: Eu, Júlia.
3: Te recebo,
1: Luciano.
3: Mais uma vez.
1: Como meu esposo.
3: E prometo continuar fiel. Na alegria e na tristeza.
1: Na saúde e na doença.
3: Todos os dias de nossas vidas.
0: Que o Deus de Abraão, o Deus de Isaac, o Deus de Jacó, o Deus que abençoou os nossos pais no paraíso, continue abençoando esta união. Ninguém separe o que Deus uniu. Bendigamos ao Senhor. Demos graças a Deus. Amém.

casal. Felicidades renovadas. É um casal comprometido com o social, né? Com o povo. Tem criança na missa essa hora? Será que tem? Tem criança? Cadê as crianças da comunidade? Hoje o padre acelerou a missa, ainda tem 5 minutos ainda pro padre. Nossa

Que Deus abençoe esse pãozinho, nesse pãozinho abençoe essas crianças e permita que elas continuem crescendo em sabedoria, idade e graça. Em nome do Pai, do Filho e do Espírito Santo. Amém. A cada criança pega um pãozinho.

0: Então, reforçando, próxima quinta-feira, festa de Corpus Christi, a Santa Missa na Cocatedral, 16h. Vamos ver como é que ficou aquela obra lá, pelo menos esse espaço maior que a gente pôde realizar agora, que é do telhado. O Senhor esteja convosco.
1: Ele está no meio de nós.
0: A bênção do Deus Todo-Poderoso, Pai, Filho e Espírito Santo.
1: Amém.
0: Ide em paz, que o Senhor vos acompanhe.
1: Graças a Deus.

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1: 7:57. 107 FM, sua música, seu estilo, apoio cultural.
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1: 8:30.
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2: 9-2.
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0: 9:33.
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1: 9:58.
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0: 1236.
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3: 11:02.
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1: 11:30. 107 FM. 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
1: 11:58.
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1: O Grupo Magazine e um sucesso de Caetano Veloso regravado agora como tema de abertura da novela A Gata Comeu.

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1: 12:30. 107 FM. 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

Olá, meus amigos da 107, grande abraço, estamos chegando para mais um final de semana de dose dupla hoje. Haja violão, hein? Haja bom ouvido para acompanhar aqui na 107 sua música e seu estilo, porque na versão internacional, Jack Johnson. Na versão nacional, Toquinho. Por isso, o violão hoje será um instrumento principal para ditar a musicalidade, a sonoridade da 107 FM, com muita alegria para você e coisas que a gente só consegue fazer dentro de um programa bem produzido, que é o Dose Dupla. Então, hoje, Jack Johnson e Toquinho. Antes de eu começar a falar sobre Jack Johnson, vamos ouvi-lo.

muito bacana. Esse artista que nasceu no dia 18 de maio de 1975, tem 51 anos. Ele nasceu no Havaí, porém o Havaí ali nos Estados Unidos, ele gosta de surf, rock, pop, folk e violão, muito violão. Embora também toca guitarra, toca piano, mas Jack Johnson começou a sua carreira logo aos 17 anos, muito jovem, né? Vamos ouvir um pouquinho na versão internacional do Dose Dupla de Jack Johnson.

Jack foi estudar cinema na Califórnia aos 18 anos. Não queria ser um profissional do surf, embora tenha disputado campeonatos, competições ainda juvenil, e decidiu estudar cinema. A ideia que lhe rendeu até um documentário dirigido por Jack, gravado a partir de uma aventura ao redor do mundo com amigos. Documentário daquele ano ganhou repercussão e um título em 1997 pela revista Surf. Jack Johnson ainda fez mais dois documentários. Além de músico, também gosta da dramaturgia. Vamos ouvir mais um pouco de Jack Johnson.

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0: 1:30. 107 FM. 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
5: 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Em 2006, Jackie Johnson fez uma participação especial no álbum single que fez, curiosamente, um CD da trilha sonora de um filme de animação no qual Jack compôs o CD com a participação dos amigos Ben Harper e Matt Costa, que alcançou muito sucesso ao perceber uma indicação e recebeu a certificação do ouro pela ABPD em 2009. Ao atingir a marca de 50 mil downloads no Brasil. Vamos ouvir mais um pouco aqui de Jack Johnson.

Em 4 de fevereiro de 2008, Jack Johnson lançou seu quarto álbum de estúdio da carreira, onde ele toca músicas dedicadas especialmente à família e amigos mais próximos. Para divulgar este álbum, ele saiu numa extensa turnê. Sabe onde ele veio parar? No Brasil, em Belo Horizonte, Fortaleza, Recife, Porto Alegre, Florianópolis. Pois é, ele esteve aqui o ano de 2010. Vamos ouvir mais um pouco de Jack Johnson. Daqui a pouco, Toquinho, aqui no Dose Dupla.

Mas para finalizar, falando ainda sobre o Jack Johnson na versão internacional do Dose Dupla, no dia 1º de fevereiro de 2010 ele confirmou presença no festival e ainda na divulgação do álbum ele fez uma turnê pelos Estados Unidos, Canadá, Europa e Ásia. Já em 2011 ele anunciou que faria 8 shows no Brasil. Então ele esteve em São Paulo, Belo Horizonte, Brasília, Fortaleza, Recife, Porto Alegre, Florianópolis e Rio de Janeiro, com uma abertura dos shows feitas pelo amigo cantor. Toda a renda e apresentação do músico no Brasil foi doada para a instituição de caridade. Então, portanto, encerramos a participação internacional do Dose Dupla com mais um som de Jack Johnson. Na sequência, Toquinho.

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2: 2 e 1.
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7: De volta com o Dose Dupla desse final de semana aqui pela 107 para homenagear um dos grandes artistas. Sabe aquele artista de verdade? Aquele artista que você tira o chapéu em qualquer ocasião? E aquele artista que hoje tem 79 anos, nasceu no dia 6 de julho de 1946. Aquele artista que faz você falar pouco e ouvir muito mais? Ah, vamos ouvir então um toquinho?

Antônio Pet Filho, nasceu em São Paulo em 1946, cantor, arranjador, compositor, violonista brasileiro. Foi incluído na lista dos 30 maiores ícones brasileiros da guitarra e violão na categoria Mestres Acústicos da revista Rolling Stones Brasil em 2012. Portanto, falar mais o que de Toquinho. Vamos ouvir mais um pouco dele.

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2: Toquinho. Violão de Toquinho, de 1966, foi o seu primeiro disco. Depois ele fez uma internacional, La Vita Micho, e em 1969, em 1970, Toquinho compôs mais um. Depois, com Vinícius de Moraes, ele também escreveu em 70. Depois, como dizia o poeta, uma música nova de 71. Em espanhol, Perviver um Grande Amore, em 1971. E, enfim, aí a gente vai ficar falando aqui até amanhã, porque tem o caderno, tem aquarela, tem um monte de coisa. Aquarela tem em diversos idiomas, tem a Arca de Noé. Toquinho é simplesmente, além de tarde, Itapuã, é difícil falar de Toquinho. Eu fico sinceramente emocionado. Vamos ouvir a musicalidade desse grande maestro.

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2: 2:32.
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7: 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Na versão nacional do Dose Dupla, estamos homenageando Toquinho. Toquinho que, se a gente for continuar aqui a falar da parceria dele com Tom, Vinícius de Moraes e Miúcha, para se ter uma ideia, tem uma participação maravilhosa em 1977. A música chama Pela Luz dos Olhos. Essa música, ela é na voz de Miúcha, mas com violão do Toquinho, com a participação do Tom Jobim e de Vinícius de Moraes. Poderia dar algo errado nisso aqui tudo, na junção Toquinho, Vinícius de Moraes, Tom Jobim e Miúcha. É avassalador o som, a qualidade, a intelectualidade, a musicalidade. Enfim, a gente não consegue adjetivar um encontro, imagina, em Copacabana, tomando um café, batendo um papo sobre música, Tom Jobim, Vinícius de Moraes, Toquinho e Miúcha. Meu Deus. Enfim, vamos ouvir mais um pouco de Toquinho.
8: Passamos pro Vinícius.

A música brasileira, ela é algo que emociona a gente, né? É a musicalidade brasileira. A gente pega, por exemplo, essa parte de, quem sabe, né? Você aqui ouvindo uma música, ouvindo toda a musicalidade, e você chega num momento assim, gente, nós tivemos no Brasil Toquinho, tivemos no Brasil Vinícius de Moraes, Tom Jobim, João Gilberto, a Bossa Nova, o MPB, pedindo passagem sobre isso tudo, né? É bem, bem legal, bem interessante mesmo. Vamos ouvir mais um pouco de Toquinho aqui na 107.

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1: E encerramos o Dose Dupla desse final de semana com Jack Johnson na primeira versão, na versão internacional, e Toquinho na versão nacional, com produção e edição de Edmar Pereira. A apresentação, Matheus Cabral. Eu desejo a você um excelente dia. Obrigado pelo carinho, obrigado por estar conosco nesse final de semana. Continue a desfrutar do bom gosto musical. Beijo no seu coração.

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1: No Vale do Aço, 3 horas.
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Jazzmaster. E estamos de volta, Jazzmasters no ar, sempre aqui ao meu lado, o nosso querido DJ Aramar, editando, remixando as músicas para as nossas edições diárias que a gente pega lá no programa da semana e colocamos por aqui. Continue ligado aqui na sua emissora, que nós temos o nosso programa final de semana e as nossas edições passeando pela programação. Adri Block e Paul Parsons sampleiam e nos trazem um sonsaço, né, do Raw Silk de 82. Raw Silk foi uma banda americana de Nova York, né? Trazia muito aí dance, boogie, R&B. E o Block, o Adri Block, é da dupla Block and Crown, DJ, produtor da Holanda. E o Paul Parsons, né? É como produtor também mundial aí na dance há mais de 30 anos. Vamos ouvir os dois e esse trabalho que eles nos trazem aqui. Adri Block e Paul Parsons.

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0: 10:30.
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3: 4:01. 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

0: 4:30.
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1: 4:57.
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0: 7:30. 107 FM. 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

0: 6:32.
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3: 6:58.
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1: 7:30.
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1: 8 e 3.
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5: Bom, pessoal, começo pedindo desculpas pela voz, que hoje não tá grande coisa, mas hoje aqui no Trip FM a gente vai receber um cara muito interessante, que provavelmente já ouviu muita gente resumir a história dele nos números. O Júlio Mamute, como ele é conhecido, que se tornou influenciador nos últimos tempos, é um cara de Recife, de 35 anos, que chegou a pesar 310 quilos. Hoje ele já perdeu mais de 100, correu São Silvestre, tem feito maratonas e virou um verdadeiro fenômeno na internet, com mais de 2 milhões de pessoas acompanhando a jornada dele. Uma certa altura ele resolveu começar a compartilhar a batalha dele em busca de um corpo um pouco mais razoável, né? Ele faz isso com muito humor, ele tem naturalmente um bom humor, uma postura divertida diante da vida, mas a questão é bem séria, né? Envolve a saúde dele, a condição para viver, né? Uma condição mais razoável para viver. O que é legal é que o Júlio não se vende como guru, como um especialista, como dono de fórmula mágica, pelo contrário, com muito bom humor, como eu falo, ele resolveu compartilhar a própria vida. Por um motivo que talvez não seja tão, não pareça tão grandioso, mas de fato é: tentar salvar a própria vida. A nossa conversa de hoje não é só sobre obesidade, sobre essas questões relativas ao peso dele, mas é sobre a vida mesmo, sobre as dificuldades e sobre como a vida é complexa para qualquer pessoa, independente do peso que ela tenha. Esse é o papo hoje com o influenciador Júlio Mamute. Ele é de Recife, tem 35 anos, uma pessoa muito interessante, muito inteligente e, claro, como quase todas as pessoas inteligentes, muito divertida. Então hoje o Trip FM recebe o empresário e influenciador Júlio Mamute. Júlio, é um prazer te conhecer aqui, cara. Eu confesso que eu não te conhecia, mas eu comecei a ver as suas coisas aí nas redes sociais, né? E achei muito legal, cara. Uma das coisas que eu mais gosto no mundo é essa história do tal do bom humor, né? Do humor de uma maneira geral, né? Que essa coisa da gente saber rir da gente mesmo, rir da vida e levar a vida com leveza, né, cara? Sem nenhum jogo de palavra aqui, mas o fato é que você tem uma leveza incomum, assim, no jeito que você olha pro mundo, no seu sorriso, no teu olhar. Eu fiquei com vontade de te conhecer, cara. E a gente tem essa vantagem aqui, né? Um programa de entrevista te ajuda a conhecer gente que você acha legal e bater um papo, ainda que não seja um conhecimento profundo, mas pelo menos a gente tem um encontro que às vezes, pô, chega em lugares profundos. Então, muito prazer em te conhecer e seja bem-vindo ao Trip FM.
6: Muito obrigado, meu amigo. Eu só não vou dizer um prazer, porque prazer eu gosto de ter com a Mamutinha, minha namorada, mas é uma grande satisfação conhecê-lo. É uma honra estar aqui batendo esse papo. Você me falou que vocês já estão aí há mais de 40 anos, né? Então, é uma honra realmente imensa estar aqui, viu? Você fala sobre leveza, eu acho que o processo que eu enfrento, ele já é pesado demais. De pesado já basta eu, né, não? Não precisa ser mais pesado do que isso, né?
1: Ô, Júlio, você falou da mamutinha, eu vou querer saber dessa sua namorada aí, mas antes eu quero saber do mamutinho, né? Pra quem não sabe, o apelido do Júlio é Mamute. Por uma razão muito simples, quem não conhece o Júlio da internet, ele chegou a pesar 310 quilos, que é um negócio realmente muito louco, né? Assim, pra... Pô, imagino que deva ser isso, né? Mas, enfim...
6: É, com base de comparação, restam poucas coisas no mundo, Mamute é uma delas, né?
1: E aí você ganhou esse... Eu quero começar perguntando isso, cara. O apelido vem já das redes sociais? Ou era coisa de moleque, de bullying, de escola?
6: Não, vem das redes sociais. E é engraçado que eu criei as redes sociais com um contexto mais sério. Só que, rapidamente, eu fui fazendo como eu sempre fiz, né? Fui agindo da maneira como eu sempre agi. E as pessoas foram se identificando e rapidamente quiseram mudar o nome da rede social, que antes se chamava Soberania Física. Nada a ver. Né, do que é hoje, seria uma coisa mais séria, uma coisa voltada mais para catalogar o processo, só que eu me peguei no mundo, sabe, contagiando com a galera, interagindo, e acabou se tornando Mamute mesmo, eu acabei aceitando o arquétipo. Agora, Mamute, ok, Mamute obviamente se associa logo ao peso, né, mas Mamute, você já assistiu a Era do Gelo? A Era do Gelo, o Manny, pô, o Manny era o mais legal, cara, o Manny era o mais legal, era o amigão de todos. Mamute é um bicho sociável, adaptável, resiliente, se adapta em qualquer situação. Mamute foi tão caçado, que até os ossos do mamute se via como estrutura para casas na antiguidade. Só restou um único mamute na Terra, eu sou o último mamute vivo. E que se recusa a ser extinto, vamos deixar claro.
1: Se depender de nós, você vai ter que ser abatido.
6: Abatido não, pelo amor de Deus, não quero ser abatido não.
1: Aos 162 anos, com uma manada de mamutinho que você vai fazer com a mamutinha aí, pra deixar pra posteridade.
6: Oh, meu sonho, cara, é conseguir fazer isso realmente, viu?
1: Ô, meu, deixa eu te perguntar uma coisa. Já que a gente tá brincando aí com o negócio do mamutinho, como é que era o mamutinho quando ele chegou ao mundo, cara? Você nasceu em Recife, né? Você estava me contando. Você nasceu gordo?
6: Não, não, não. Muitas pessoas perguntam isso. Eu não fui uma criança obesa. Não fui. E meus pais também não são. Hoje eu perdi já meu pai, mas meus pais não são. Minhas irmãs não são. Meus avós não eram. Meus bisavós não eram. Dizem que gene às vezes pula uma geração, né? Só se o meu for atleta olímpico, né? Pulou umas 15. Mas não. Então eu não atribuo a genética... eu atribuo realmente ao meio, às escolhas, à pré-adolescência. Eu comecei a engordar ali, fazendo mais escolhas, e eu fui destruindo meus hormônios simplesmente ao ponto de entrar numa areia movediça. A obesidade é um pântano escuro, é uma areia movediça, né? Você tenta sair, o que é que a areia movediça faz? Te puxa mais pra baixo, né? Então foi realmente a vida e as situações da vida que foi me levando a minha história.
1: Ô, Júlio, eu sei que o assunto acaba caindo, obviamente, nessa luta contra o peso, na obesidade, nas questões que envolvem esse fato, né, de você pesar muito, mas eu quero falar um pouco sobre a vida, independente de você ser ou não ser gordo. Por exemplo, como é que era a tua família de origem? Você já falou que eles não eram gordos, mas como é que era? Ele era rico, pobre, remediado?
6: Meu pai vendia jirimu na Ceasa. Quando eu comecei a crescer e tive noção da vida, era vendendo jirimu na Ceasa. Ele acordava cedo todos os dias, 3h30 da madrugada, para ir negociar. Aí aqui no Sudeste chama de abóbora, né? É, lá a gente chama jirimu. E sempre foi comerciante, minha mãe enfermeira. Então, assim, eu tive uma educação, nunca me faltou nada, mas também nunca teve nada em excesso, sabe? E por algum momento da vida até houveram grandes dificuldades, como a maioria dos brasileiros.
1: Como é que foi esse começo do processo de ganhar peso e ficar gordão, cara? Quando que isso aconteceu?
6: Na pré-adolescência, ali por volta dos 11, 12 anos. Talvez um pouquinho antes, mas assim, não dava pra considerar gordo ainda, né? Meu biotipo, de fato, eu tenho um perfil genético, genético também, que eu já cheguei a fazer estudos genéticos, mas um perfil de muscular propício para conduzir o meu corpo para onde eu quiser. Eu cheguei a fazer eu quero dizer isso por quê? Porque quando a gente está falando da pré-adolescência, eu lembrei que desde criança, se você ver fotos, até os 6, 7 anos eu era fininho, bem magrinho. Ali para os 9, 12 anos, você vê que minha batata já é maiorzinha, sabe? Minha canela, eu não era gordo, mas meus braços, meu corpo, ele é largo. Eu tenho e é uma desculpa de todo gordo, nem não sou gordo, eu sou largo. Tem essa, né? É, mas eu tenho um biotipo que realmente favorece, diferentemente, inclusive, assim, porque minhas irmãs, por exemplo, minhas irmãs, minha mãe, têm o mesmo biotipo. Só que eu desenvolvi, né? Eu relaxei realmente e as situações da vida foram me conduzindo a isso, entendeu? Mas eu não atribuo realmente, as pessoas hoje gostam de falar, de taxar a obesidade como uma doença, uma coisa, e assim, de fato pela OMS é, porém, quando se fala de doença, as pessoas já dizem logo, ah não, então sou doente, então realmente eu preciso ser curado, e acaba que isso dá subconscientemente aquela coisa de não, eu tenho que delegar isso para um especialista agora, eu tenho que delegar isso para uma pessoa, eu não tenho mais o que fazer, eu sou doente, sabe? É perigoso, e eu evito essa postura mental, né? Eu sempre busco trazer a responsabilidade para mim. Então, ao longo dessa conversa, você provavelmente vai escutar muitas coisas que eu trago a responsabilidade para mim, porque é meu jeito de ser, tá? Eu evito o vitimismo, eu evito. É claro que cada um é cada um e a vida é muito dura realmente, né? Mas acho que ao longo da conversa você vai perceber que eu assumo as escolhas que eu fiz e a vida foi me levando a tudo que eu passei, né?
5: Júlio, vamos fazer uma pausa aqui pra ouvir música. Essa música ajudou a apresentar uma nova fase da carreira da Brittany Howard. A música se chama Stay High e foi o primeiro single do álbum dela de estreia, que se chama Jamie, lançado em 2019. Esse álbum rendeu a ela o Grammy de melhor canção de rock. É um momento de leveza de uma artista que nunca teve medo de misturar força com vulnerabilidade. Vamos ouvir e a gente já volta hoje com Júlio Mamute aqui no Trip FM.

0: de volta, esse é o Trip FM, hoje recebendo o influenciador Júlio Mamute.
1: Júlio, eu já vi você se emocionando na entrevista, chorando um pouco e tal, falando desse momento do auge, cara, dos 320 quilos, né, cara? Eu tô enfatizando porque realmente é um negócio que eu acho que é até raro, né? Não sei se tem muita gente aqui no Brasil que chegou nesse peso, mas queria saber como é que foi o processo, cara, se foi uma rampa pra cima, assim, meio, se teve picos e vales ou se foi uma rampa só.
2: E é engraçado o que você falou sobre, porque realmente é algo muito abissal, né? Muito grande. E eu já peguei até comentários, pessoas falando assim, pô, como é que é possível um ser humano? Olha, nunca duvida a capacidade de um homem a se aprisionar suas próprias sombras, viu? Eu era obeso já, minha fase adulta, empreendi a vida toda. Então, assim, como minha massa muscular, eu tava falando sobre isso antes, cheguei até a fazer um estudo na Universidade de Fisiologia e o professor, o chefe do departamento de fisiologia me falou, ele nunca mais esqueci, ele disse, Júlio, você é um fisiculturista obeso, você é um camaleão, você tem um biotipo que 3% das pessoas têm, é extremamente adaptável, você se adapta e de fato, eu consigo emagrecer, tá mais do que provado, já perdi mais de 110 quilos, mas eu também consigo ir a extremos, eu consigo levar meu organismo a extremos. E isso aconteceu, o extremo realmente aconteceu no início da pandemia. Eu tinha um relacionamento, saí desse relacionamento, outro relacionamento, que mamutinha não me escute. Ah, ia estar gravado, estou brincando. Eu tinha outro relacionamento e saí desse relacionamento e a pandemia veio no mesmo mês. E aí aquela coisa do isolamento social, você já não está mais trabalhando e simplesmente em pouco mais de 2 anos eu engordei algo em torno de 140 quilos. Em pouco mais de 2 anos, algo em torno de 70 quilos, menos, né? Uns 60 quilos, algo em torno por ano. E simplesmente, poxa, você é isolado. Poxa, Deus criou coisas maravilhosas nesse mundo, sabe? Mas o capeta criou algumas coisas, dentre eles os aplicativos de comida, né? De pedir, é muito fácil aquilo ali. O capeta criou aquilo ali. Eu ia falar o nome de um, mas é melhor não falar, né? Aplicativo mesmo de comida. E comecei a pedir muito daquilo ali, cara. E comecei a todo mundo trancado dentro de casa, eu já morava sozinho. Então, foi muito fácil você... Como aconteceu, eu sempre, como eu já disse, eu já era obeso, mas da forma que aconteceu porque eu me aprisionei realmente. E eu tava num ciclo. Ao ponto, olha, não quer dizer que eu estava totalmente entregue. Eu cheguei a colocar um balão gástrico em 2021, se não me engano, ou seja, eu tava começando a engordar tanto que vamos fazer alguma coisa. Eu botei um balão gástrico e perceba você, depois de 10 meses eu tinha engordado 44 quilos e o balão tinha explodido na minha barriga. Eu tive que tirar o balão. Então percebe-se que quando se trata, eu costumo brincar, eu sou um gordo profissional, né? São 25 anos nisso, então quando se trata de uma compulsão muito bem estabelecida, ao ponto de chegar a extremos como eu cheguei, não é só fome que, quando se trata de comida, a gente tá falando de fome apenas, né? Então, coloquei um balão e o balão explodiu, engordando 44 quilos com ele na minha barriga.
1: Julião, você tocou no ponto que eu ia puxar agora, cara. Você falou agora há pouco, né? Você falou duas coisas. Primeiro que você falou que você já fez bastante terapia. Você falou também, cara, que nunca duvide da capacidade de um homem se aprisionar nas próprias sombras, né? Acho que foi mais ou menos isso que você falou. Estamos falando, cara, pelo que eu estou entendendo, de uma questão muito ligada ao psiquismo, né, cara? As loucuras que a gente vai criando na própria cabeça, e os medos, as angústias, angústia, ansiedade, todas essas coisas que dá vida, né, cara? Mas que a gente às vezes administra melhor ou pior. Você tem uma clareza, assim, sobre as questões, vamos dizer, psicológicas que te levaram a comer loucamente?
2: Eu abranjo isso de uma forma até mais abrangente, cara, porque assim, inclusive esse é o fato pelo qual eu escolhi trilhar um caminho hoje, eu não uso de substâncias, pra você ter uma ideia. E eu digo isso porque eu entendi, depois de 25 anos nessa profissão de gordo, eu entendi que se você quer tratar a obesidade, que é um desequilíbrio, certo? Apenas pela parte mais fraca, que é o corpo, as outras vão te puxar para baixo em algum momento. Porque o ser humano não é só o corpo. E aí as pessoas, pô, eu quero emagrecer também, vou no nutricionista. Tudo bem, importantíssimo buscar orientação profissional. Mas eu gosto de falar que você vai para 50 nutricionistas. Se você não cuidar da mente e do espírito juntos, simultaneamente, não é depois, é juntos, provavelmente esse tripé vai desequilibrar e você vai cair. É por isso que tantas pessoas, é por isso que é estatístico. Pessoas, mais de 90%, conservador, tem a USP diz que mais, se não me engano, a pesquisa da USP diz que 92% das pessoas, eu acho razoável, acho que até mais, voltam a engordar de bariátrica depois de alguns anos. Então, se vê, se até mesmo abrir a barriga, coisa que pode ocasionar, né, algumas situações, alguns colaterais, e as pessoas voltam a engordar, o que dirá? Ah, vou no nutricionista, ah, vou tomar uma caneta, vou fazer. Se não cuidar do corpo, da mente e do espírito juntos, eu acredito que é uma batalha, eu não vou dizer impossível, porque o Deus que eu acredito, ele é o Deus dos impossíveis, né? Mas é extremamente difícil e improvável de você vencer sozinho.
1: Júlio, mais uma musiquinha aqui pra gente. Vamos ouvir uma das faixas mais marcantes do último disco da banda, O Terno. A faixa é Culpa, que tá em Atrás Além, que é o álbum lançado em 2019 pelo Terno, que consolidou a banda como uma das mais criativas da música brasileira contemporânea. E é um trabalho que ampliou ainda mais o alcance do trio liderado pelo Tim Bernardes. Culpa, vamos lá.

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2: 8:28.
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5: Trip FM hoje recebe um cara que tem mais de 2 milhões de seguidores na internet e compartilha a vida dele a cada dia. Júlio Mamute.
6: Júlio, quanto você tá pesando agora? Como é? Em que fase você tá? Você acha que você... Porque dá a impressão que você emagreceu bem, né?
7: Não sei, não tô vendo
8: até um pouquinho de pescoço já.
6: Pois é, não tô vendo seu corpo, mas você parece que tá bem longe desses 300 quilos, né?
8: É, assim, tô na metade do caminho. Tô na metade do caminho. Ao todo eu vou perder mais de 200. Pelo menos esse é minha, o futuro é Deus pertence, mas esse é a minha vontade, meu desejo e pelo que eu tô trabalhando. Até aqui já perdi 112. Né? Batendo martelo ali, porque provavelmente até passei dos 310, né? Só que assim, não pesava mais na época. Mas se a gente bate martelo nos 310, então já foram aí algo em torno de 112, 115 quilos eliminados. Eu tenho um propósito também, cada quilo que eu emagreço, eu multiplico isso em alimentos. O ano passado eu doei mais de 2 toneladas, aquilo que vinha me matando, né? Eu repasso para quem precisa de fato. E aí é um propósito. Toda vez que eu faço uma pesagem, eu acumulo esses alimentos e faço essa doação. Pretendo fazer uma pesagem agora, na virada do mês.
6: Ô, Júlio, você deve ter visto aí, cara, esses dias, há poucos dias antes da nossa papo aqui, faleceu esse menino, o Gabriel Gunley, né?
8: Gunley, conheci, inclusive.
6: Pois é, eu vi que você tem uma ligação com a galera aí do bodybuilding, né?
8: Mas... Eu sou patinho feio da maromba no Brasil, sou patinho feio. Mas o patinho feio no final fica bonito, fica ou não fica?
7: Muito.
8: Pois é, essa é a história do patinho feio.
6: Mas cara, eu tô trazendo o nome do Gunley aí pra... Pô, o cara morreu aos 22 anos, eu tava dando uma olhada aí, puto, o cara tava usando...
8: Muito, tudo, né? Tudo e mais um pouco.
6: Inclusive insulina, né, cara, assim, insulina pós-treino, umas coisas que eu nunca tinha ouvido falar, pode ser ignorância minha?
8: Nem eu, é pra mim também, eu até fiz essas perguntas, eu não sabia nem o que funcionava nessa
6: coisa. Sem ter conhecido o cara, sem ter acompanhado o cara, porque eu realmente não conhecia, mas dá uma pena, né, cara, a hora que você vê um moleque de 22 anos, você fica pensando na mãe, sabe, na namorada, sei lá, no pai. Como é que você vê, cara, essa loucura pelo corpo, né? Você que tá num corpo aí que você tá lutando pra trazer pra um lugar mais razoável, ao mesmo tempo tem essa forma legal de lidar, né? Como a gente falou no início, leve, divertida e... Acho que leva de um jeito legal, né? Essa situação que certamente não é agradável. Como é que você vê, cara, essa loucura do outro lado, né? As pessoas querendo atingir um padrão, cara. Eu vejo gente que tem 3 a 4% de gordura no corpo. É um negócio que não pode ser bom, né? Uma aparência esquisita e tal. Quer dizer, vai para um extremo oposto. Como é que você vê? Eu queria que você falasse um pouquinho desse outro lado da coisa do corpo.
8: Talvez, assim, eu tô longe de ser alguma autoridade, ou até mesmo, dizem, como é que é a palavra hoje em dia, lugar de fala, né? Se for sobre gordo, eu posso falar, né? Então, é o outro extremo. Mas eu convivo com alguns deles. E assim, é dito por muitos, inclusive recentemente, depois dessa... Enfim, disso que aconteceu com o Gunley. Muitos falam, o fisiculturismo, quando se trata dos hormônios e tal, não é algo saudável, né? Não é. Todos eles próprios mencionam isso. Então, se não é algo saudável, se é algo racionalmente consciente, se entende dessa forma, então é outro extremo. Se torna também talvez um outro desequilíbrio, mas um desequilíbrio com objetivo. Existe uma ambição. Ninguém faz nada porque as pessoas só fazem as coisas por dois motivos: ou para se aproximar de um prazer, ou para fugir de uma dor, né? ou é para fugir de uma dor, de um medo, alguma coisa, ou para se aproximar de um prazer. Então, se faz isso porque ao fazer isso se ganha prazeres, né? Se sente motivado, se cumpre um propósito. E tem pessoas que curtem realmente. Eu provavelmente, mesmo após eu chegar ao meu objetivo, que é ficar magro totalmente, fazer as cirurgias corretivas de pele, que isso eu pretendo fazer. Eu não quero fazer bariátrica, mas corrigir a pele eu quero fazer, porque vai sobrar muita pele, né? Senão, o que é que eu vou fazer com essa pele toda, né? Mas eu não pretendo, por exemplo, digamos que naquele momento vá começar uma construção. Imagina um bonequinho de modelar. Primeiro desconstrói, costura. Eu não pretendo nunca se tornar um fisiculturista, um bodybuilder, alguma coisa assim, sabe? Por algum momento, conhecendo muitos deles, até, pô, um dia, quem sabe, depois que eu emagrecer, mas realmente quando a gente passa a ver o nível, não apenas da disciplina, mas o nível de riscos que se assumem também, né? Ao muitos tomarem várias coisas e minha metodologia, minha visão de mundo hoje, se eu não faço isso por emagrecimento, certamente eu não farei em algum momento para adquirir massa.
5: Júlio, vamos tocar uma música de um cara que a gente gosta bastante aqui, que é o Criolo. A música chama-se Etérea. Nasceu em 2019 como um single avulso e rapidamente se transformou num manifesto de respeito à diversidade e à liberdade da gente poder ser quem é. Essa faixa ganhou um clipe com dezenas de artistas e ativistas da cena LGBTQIA+. Brasileira, se tornou um dos trabalhos mais comentados da carreira do Criolo. Vamos ouvir Etérea.

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1: Cara, você falou, numa das últimas respostas aí, você mencionou o negócio das canetinhas, que é outra questão, assim, que invadiu o mundo, as conversas, as redes sociais e tal, porque de fato é um remédio que, originalmente criado para tratar diabetes, né, e que realmente tem um efeito importante, né, agora, para variar, né, cara, já vira uma loucura, uma febre, as pessoas que não precisam começam a usar para efeito estético, enfim. Tem toda uma loucura que, infelizmente, é da natureza humana, né?
2: É, não tem como frear o ímpeto humano pelo atalho, né?
1: Isso que eu queria te perguntar, cara. Ao mesmo tempo, para quem tem diabetes ou certos tipos de sobrepeso, de obesidade, parece que tem realmente que produz uma
2: mudança... Ajuda bastante.
1: Importante, né? O que você acha? O que você está vendo? O que você aprendeu sobre essas canetinhas?
2: Olha, eu já cheguei a tomar. Então, assim, no passado, inclusive, até consociado com balão. Engordei do mesmo jeito. Porque assim, como eu disse, obesidade, quando se trata extremos, não se trata só de fome. Eu reconheço que substâncias, intervenções ajudam a curto prazo. A curto prazo ajudam bastante. A médio e longo prazo, não creio que alguma ferramenta externa vai te levar ao objetivo final, caso esse objetivo final seja o mesmo que o meu, que é realmente vencer a obesidade, buscar esse equilíbrio e ter uma vida normal sem estar regredindo para isso. Olha, hoje em dia, todo mundo quer sempre e assim, tem pessoas, o importante é viver, o importante é se manter vivo, tá? Independente, eu já vi pessoas assim, puxando para um extremo, eu já vi pessoas extremamente magras, atléticas, tá? Usando, e não vou usar porque eu vou como é que foi, meu Deus? Ele falou, não, eu vou para um... Ia para uma viagem. Essa pessoa, bem magrinha, ia para uma viagem. Magrinha e assim, atlética, tá? Atlética. Porque ela ia para uma viagem, ia ficar uns dias no resort. Lembrei, um resort. Essa era a palavra que eu queria lembrar. Não, vou tomar minha canetinha aqui, né? Que todo mundo sabe o nome. Então, vou tomar e... Porque eu vou para um resort. Caramba! E é engraçado, há poucos meses atrás, muitos médicos, todos os dias tem uns 50 médicos falando comigo, né? Aí muitos falavam, não, mas olha, não se preocupa não, porque é um protocolo que 6 meses, de 3 meses, de 6 meses. E eu dizia para todo mundo, não demora até que isso seja oficializado para ser para a vida toda. Dito feito, faz 2 meses que o OMS oficializou, pode tomar a vida toda e... É um gol de placa da indústria, né? Basicamente. Ajuda muito, ajuda no início principalmente. Se você quiser delegar o equilíbrio, que não, nunca vai encontrar esse equilíbrio por um fato. Ninguém. Não tem como alguma coisa externa resolver um equilíbrio dentro de você. Mas se você quiser delegar isso eternamente a uma substância que ainda não temos convicção e certeza absoluta do que pode vir a ocorrer nos próximos anos, ok. A salvação individual, né? Cada um faz as suas escolhas. Para aqueles que querem usar apenas como uma ferramenta para alavancar o processo, mas tendo a consciência de que a salvação novamente reafirma é individual e que vai ter que encontrar esse caminho do equilíbrio, ok, eu acho que esse é o melhor dos mundos para essa pessoa, né? Para a pessoa que acha que é a caneta que vai resolver a vida, não creio, não creio. Não sou contra, entendeu? Em algum outro momento poderia até usar. Digamos, vou dar um exemplo. Vamos dizer que eu preciso fazer uma cirurgia de pele já. Falta 20 quilos, eu não estou conseguindo emagrecer. A cirurgia está marcada. Eu tomo, se tiver que tomar, sei lá, entendeu? Não é, eu não sou contra, não sou inimigo das canetas. Não, não sou. Eu apenas tenho um processo que aí só... Se a gente tivesse mais tempo, poderia entender, mas o meu processo, ele exige que seja feito dessa forma. Quando eu digo exige, é porque é uma escolha minha. É uma coisa mais, até a espiritualidade, é uma coisa que eu me sinto em dívida com aquele que me criou. Eu quero fazer dessa forma. Eu me constrangi em um determinado momento, de tal forma, me constrangi assim, eu e o Criador, sabe? Que eu senti, eu quero fazer dessa forma, eu preciso fazer dessa forma. Olha, eu vou mencionar um ponto brevemente. Eu não tenho filhos ainda, mas eu tenho um único sobrinho, por enquanto. quero ter filhos, o sonho da minha vida é ter filhos, não posso ter, porque como é que eu vou brincar com meus filhos, né? E no dia do meu aniversário, eu até brinquei com minha irmã quando ela engravidou, eu brinquei por umas duas vezes, olha, ele vai nascer no dia do meu aniversário, mas eu brinquei de forma aleatória. Ele nasceria início de dezembro. Ele nasceu 3 semanas antes, naquele dia, eu tava com os vidros fechados, sem querer ver. Eu morava em Recife, quando eu abri a janela, eu conseguia ver o mar, por exemplo, né? Eu nem isso eu fazia mais. Então, os vidros fechados, minha mãe foi levar um bolinho de aniversário, mãe, né? Não queria ver ninguém, anos antes eu tava fazendo festa, naquele dia eu tava sozinho, isolado, meu sobrinho, meu cunhado liga e diz que o sobrinho ia nascer. Ele não só nasceu no dia do meu aniversário, mas ele nasceu na hora exata que eu nasci. Como você explica isso racionalmente? Estatisticamente já é difícil explicar, matematicamente, né? Então, ali eu me constrangi, porque eu não escutei voz nenhuma falando comigo, mas eu senti que Deus estava querendo dizer alguma coisa como, olha, a vida vale a pena, porque naquele momento eu não sabia se valia mais a pena. E ali eu senti Deus dizendo que a vida vale a pena. E para te provar isso, eu estou enviando a primeira vida da primeira geração, da próxima geração da sua família, no dia e na hora que você nasceu. E foi isso que eu entendi. E olha, sabe, isso foi o amor. Eu senti um amor, um constrangimento pelo amor, certo? Mas na semana seguinte, eu senti dor. Muita dor. Constrangimento pela dor. Porque ele já estava na casa da minha irmã. E eu não tive condições de entregar um presente para ele. Não consegui. Não consegui. E ao não conseguir entregar um presente para ele, eu me senti um lixo. Né? Ele, jovem ainda, né? Sou. E como é que pode eu não conseguir levar um presente para um sobrinho que nasceu no dia que eu entendi que foi uma mensagem de Deus?

0: Eu estou extremamente entusiasmado com as corridas. E eu estou com esse projeto de correr ao redor do mundo. É, inclusive, preciso de parceiros para isso. Né? O próximo objetivo é Noruega. Noruega é um país caríssimo, né? Estou até com medo. Eu imagino que, ao fazer isso, eu provavelmente vai acabar lançando algum tipo de corrida, algum movimento também. Eu vou estar tão integrado a uma atividade que me faz bem e que me proporciona um sentimento de legado, de construção, de propósito, que eu vou me manter em ritmo. Então, eu estou pensando, a sua pergunta, ela é muito inteligente e eu estou conduzindo a minha vida pensando nisso já amanhã. Por exemplo, essa coisa das corridas, eu já vislumbro uma continuidade depois do emagrecimento, de me manter ali naquele propósito, naquele movimento. Porque realmente, emagreceu, e aí? Né?
1: Júlio,
0: não quero cair nessa armadilha.
1: Já que você foi muito franco comigo desde o começo do papo, cara, eu vou te contar um segredo. Eu tô há um pouco mais de 40 anos entrevistando uma pessoa por semana, no mínimo. Tem semana que eu entrevisto 3, 5. Então são milhares de pessoas que eu fico perguntando o que é a vida para ela, né? Eu vou te contar um segredo, cara. Todo mundo que você vive passando, se for ser humano, é uma dor ambulante. Pode ser que ela finja bem, entendeu? Pode ser que ela esteja muito magra e tal, mas acredita, cara. Eu já entrevistei o Pelé, o Oscar Niemeyer, a Luana Piovani, quem você quiser. Todos são dores ambulantes, saibam eles ou não. Então eu achei muito legal você se colocar dessa forma, cara, porque as pessoas não sabem. Você tem essa clareza, talvez não, evidentemente por conta de um fardo, né, cara, de uma coisa que não é brincadeira, que não é simples, que não é fácil. Mas eu acho mesmo que isso está sendo muito bom para você nesse sentido. Você está entendendo a vida mais rápido do que a maioria das pessoas consegue entender com 35 anos de vivência. Mais um lado legal para você olhar, né, o quanto você está maduro, cara, e percebendo coisas que talvez alguém da sua idade, que pesa 70 quilos, não, só vá entender aos 90 ou quem sabe nunca, né, morre sem entender. Então a dor ambulante é a nossa condição, cara, é isso que nós somos. E se não for isso, não é humano.
0: Entendeu? Ou não tá então, vivo, né? Porque se tá vivo, dói alguma coisa, né?
1: Exatamente, bicho. Então, eu tava esses dias com um amigo meu que é tetraplégico, uma das figuras mais leves e gentis, educadas e tranquilas que eu conheço. Porque talvez tenha tido um pouco mais de tempo, né? Do que você, ele já é mais velho, já tem 50 e pouco. Mas logo ele entendeu, cara, que é todo mundo é pessoa com deficiência. Basta ser pessoa, né? Então, eu não estou aqui para dar, não sou coach, não sou nada, mas eu achei muito legal você se colocar dessa forma, cara, porque é isso que nós somos, e você está tendo a força, a coragem, o talento mesmo de expor, né, cara? Assim, eu vejo o quanto você expõe a fraqueza, a fragilidade, na verdade, não é fraqueza, a fragilidade humana. E é só isso que tem, cara, o resto é mentira do Instagram, entendeu? Então, fica com esse abraço em forma de palavras aí que eu te mando.
0: Muito obrigado.
1: Gostei muito de te conhecer, vou te seguir agora.
0: Espero, mas eles falaram nada, me dá essa moral.
1: Espero que você corra o que você quiser correr, se quiser correr na Noruega, se quiser correr na São Caetano do Sul, se quiser não correr, que você faça tudo que você tem vontade aí, que você consiga os seus objetivos, se for peso é o peso, se for casar com a mamutinha e criar uma manadinha de mamutezinhos, e seja isso, tá?
0: Glória a Deus. Tá, obrigado, Paulo. Obrigado de coração pelas palavras. Eu vejo que você... Bom, tá aí, tá claro, né? Pelo seu currículo. Você tem uma desenvoltura nisso, uma sinceridade, uma clareza nisso aí. Obrigado de coração, cara. Foi uma honra. E assim, quem sabe, quando eu chegar nos 100%, eu perto disso, a gente volta a se falar. Aquele gordinho cumpriu um propósito mesmo. Ah, gordo danado.
2: Vamos falar, mas nem preciso esperar, cara, porque eu já gostei tanto desse papo que eu vou inventar um jeito aí de perturbar logo logo, você vai ver.
0: Olha, não tem muita comida aqui não, mas tem um cafezinho, pode vir, a casa é sua.
2: Vou levar a patroa aí pra conhecer a mamutinha.
0: Combinado.
2: Um beijão, cara, prazer em te conhecer.
0: Valeu, fica com Deus, brigadão.

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